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2: Cinco minutos nos separan del mediodía, somos el carbón.